Antes ele entrou também, coloquei uma mail, squam, digasun, caixa spill, digasun. Ele é meu ex, Lenina, and you're listening to Reclaimed on CBC Radio.